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1: 9:38.
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0: 9:50.
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0: Que beleza!
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1: 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Agora a gente vai cantar uma música, uma novela. Vocês já conhecem, então? Todo mundo cantando com a gente, tá bom?
2: Vamos pra cima, vamos lá.
1: Vai.

0: Se for bem conversadinho, você leva, Felipe.
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0: 11:05.
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Meia-noite e três. 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
1: 4:55.
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2: 5:34.

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1: São 6:07, 6:07, bom dia para todos vocês. Está começando agora pela todo o Brasil o programa Sertanejo Bom Demais. Comigo, Tom Araújo, hoje com vários brindes. A gente tá até com medo, né, da audiência enorme, porque a gente mal começou o programa, já tem participação e a gente agradece a principal pessoa do rádio, essa magia que contagia, e é claro, você. Hoje nós vamos sortear o caneco, ao vivo, aqui pela sua Canal Mais FM. Primeiro eu vou começar com o caneco do PA. Vamos apanhar o caneco do PA aqui. O pessoal vai participar e ganhar, tá bom? Primeiro ouvinte já vai ganhar uma caneca, tá bom?

E a gente começa muito bem, mais ou menos assim, ó. Travo, falhou. Fido, bio. 7:08 da manhã, bom dia. 6:08.

0: 6h25 da manhã, bom dia pra você. Olha só, pessoal, já estamos no ar, trazendo muita alegria e emoção, fazendo bater forte o seu coração. Bom dia, aqui é Sueli da Chácaras Cornélias, vizinha nossa, Sueli, tudo bem? Minha irmã também mora aí na Chácaras Cornélias, minha irmã, meu cunhado. Quero oferecer a música pro meu esposo, Edson, e meu filho Guilherme, que são pais maravilhosos. E para todos os papais, pode ser qualquer música, então a gente vai escolher aqui com todo carinho, em homenagem aos papais, né? Mandar para Sueli da Chácaras Cornélias. E hoje nossa primeira ouvinte foi ela. Fala comigo, Teresona.
1: Bom dia, meu querido amigo
0: bom
1: Tom.
0: Bom dia, gaúcha.
1: Os ouvintes da Canal Mais FM, um feliz dia dos pais para você.
0: Obrigado.
1: E todos os pais. Quero participar do sorteio hoje, então.
0: Você já ganhou meu caneco hoje, Tereza. Você foi a primeira ouvinte? Mas eu. Não, o caneco do PA. Tá assim. Hoje você já. A primeira ouvinte ganhava a caneca aqui, personalizada da Canal Mais FM. E a Tereza foi nossa primeira ouvinte do dia. Então já ganhou, viu, Tereza? Não. Ó, mas mesmo assim a gente vai anotar seu nome com carinho. E você vai participar dos outros sorteios. Hoje vai ter um voucher oferecimento da Casa do Queijo, no valor de R$100. Vai ter um almoço oferecimento da ABB. Dois almoços, viu? Vamos apanhar o pessoal pra falar e a gente toca as músicas na sequência, tá bom?
2: Bom dia, Tom Araújo. Bom dia, ouvintes da Canal Mais FM, uma rádio e muitas vozes e milhares de ouvintes.
0: Opa.
2: Então, passando para desejar aquele bom dia especial para todos os pais, né?
0: Obrigado.
2: O meu papai foi morar com o papai do céu, mas sou o pai também.
0: Sim.
2: E aos pais da Canal Mais FM. Lembrando, viu, Tom, eu quero ganhar o seu caneco.
0: Falou isso não. Osniase, é um prazer ter você aí como nosso vereador, nosso representante na Câmara Municipal de Piratininga. E a gente gostaria de desejar a todos os piratininguenses, é isso? É isso? Um feliz Dia dos Pais. Em especial a você, Osni, que o cara, você quer ver se o político é bom? Você põe ele no meio do povo. Põe ele no meio do povo, já era. Então, Osni, nosso carinho, nosso respeito por você é muito grande pelo excelente trabalho que você faz, mexe com pessoas, né? Hoje vai ter curiosidades do PA ao vivo. O PA já está aqui no nosso estúdio aquecendo a garganta. Nós já sortimos aqui. Não, Teresona ganhou, rapaz, o caneco do PA. Ganhou. Se ela estiver dormindo, só vai valer se ela estiver ouvindo a rádio. Se ela estiver dormindo, eu acho que. Eu acho que ela tá dormindo. Osni, daqui a pouco nós manda pra você as músicas que você gosta aí, que a gente já sabe, né? Que você é ouvinte nota mil do programa Sertanejo Bom Demais. Apoio Cultural, já a gente volta com muito mais.

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1: 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São 6:30, 6:30 da manhã. Bom dia.
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0: Ô Tom, tá com uma moda bacana aí na Sala da Bota, reunir com os alimentos. Claro. Oferecer pra galera do Bar do Silvinho, pessoal do Pelego, alô meu povo, Capuano, Edirme Três América, o Adão, a Valdete e a todos os ouvintes da Canal Mais FM, beleza? Quero participar do sorteio aí, beleza? Canal Mais, uma rádio e muitas vozes. Tchau,
1: já,
0: obrigado.
1: Já estava, meu amigo.
2: Bom dia, Tom Araújo, aqui é o Jacaré do Pagranações. Está grande em favor, Léo Cante e Robertinho, meu velho pai. Ofereço para minha esposa Isabel, para você, para o TT Boiadeiro, para o Ricardo Capuano, para o Pelego, para o Tião Camargo, para o Jota Camargo, para o Maneiro Rosivaldo e todos os pais de Bauru e região. Um ótimo dia dos pais para todo mundo.
1: Certo. Vamos lá, vamos lá, vamos lá, mais participação. Pode atender todo mundo aí, produção.
3: Bom dia, meu amigo Tom Araújo. Aqui quem fala é o professor Neto. Tava sumido, hein, meu amigo? Eu, né, no caso. Bom dia pra todos nós aí. Queria pedir uma música, Cadeia de Papel. Aí acho que é Lil e Léo.
1: Certo.
3: E queria oferecer pra todos os meus amigos aqui do bairro Capuano, do Silvinho, também do Samuel. E oferecer para todos os locutores aí também, meus amigos. E desejar um feliz domingo, um bom domingo. E amanhã também um bom início de semana para todos, tá bom? Um abraço.
1: Um abraço.
3: Falou, meu amigo. Passa aqui no seu Rio para nós tomar uma daqui a pouco, falou?
1: Ô, pode deixar.
3: Um abraço.
1: Deixa com nós. Nós é meio ruim para trabalhar, para tomar uma nós é bom, viu? Bom domingo aí pra você, pra todos os seus familiares e o professor Neto, amigão do Tom Araújo aí, tá bom? Bom dia, Canal Mais FM, bom dia a todos os ouvintes, Betão do Vene Maria. Betão já está concorrendo sorteio, tá bom? Quem sabe hoje... Gente, o almoço da Bebê a gente gostaria de sortear pra quem não conhece a Bebê de Bauru, a comitiva Bailão do Fabiano. Porque hoje vai ser maravilhoso lá. O show hoje lá vai estar bombando, viu? Você é o nosso convidado. Bom dia, Tom Araújo. Feliz Dia dos Pais. Eu também quero ganhar seu caneco. Ah, não. Sai fora, meu. É o Guga. Manda uma música pra nós, aquela do caminhoneiro. Claro, vou mandar já. Ô, Guga, aí você me quebra, hein?
4: Tô te ouvindo sim, meu querido. Não tô dormindo não, hoje eu madruguei, né? Tem que fazer honra ao sobrenome Madruga. Ah, meu querido amigo, estamos aí te ouvindo sim.
1: É a Terezona,
4: ô Tereza.
1: Você ganhou o caneco do PA, hein? Não, a caneca.
4: Então eu tô te ouvindo tanto que até esqueci de mandar um abraço especial.
1: Pode mandar, pra quem?
4: Pra você, né? E todos Obrigado. Os ouvintes. Mas também pro Zé, irmão do Márcio e do Marcelo.
1: Marcelo,
4: um abraço especial também.
1: Já tá aqui com nós, né? Sequestrou ele. Não vai liberar ele nem pra missa hoje. Avisa lá, viu, Tereza?
4: Hoje, assim, esse dia especial dedicado aos pais.
1: Sim.
4: Em tantos lares, tá faltando um lugar naquela mesa, né?
1: Tá faltando?
4: Mas nunca vai faltar.
1: Ué?
4: Em nossos corações e nossas lembranças.
1: Amém. Deus abençoe, Tereza. Vai pra igreja, vai pra igreja. Pega a Dona Cibele lá, chama o Uber que o Marcelo lá não vai liberar, não, viu?
5: Canal Mais, toca pra mim, o Eduardo. 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
1: Bom dia, Eduardo. Seu nome já tá no sorteio, viu? Hoje vários brindes, hein? Valendo sua participação.
6: Bom dia, Tom Araújo. Bom dia a todos os ouvintes da Canal Mais FM. Um feliz Dia dos Pais para todos os pais desse mundo. Um grande abraço aqui da comitiva Bailão do Fabiano. Ô Tom, convida todo mundo aí que hoje tem almoço especial na ABB a partir das 12 horas. Vai ter uma costelada, vai ter um bingo top, vai ter bailão a partir das 15 horas.
1: Legal.
6: Até a meia-noite, Tom. Vai ter evento o dia todo na ABB hoje.
1: Certo.
6: Dia dos Pais, um dia muito especial, Tom.
1: Sim.
6: Muito obrigado aí. Desejo você sucesso.
1: Obrigado.
6: E um grande abraço para todos os ouvintes aí da Canal Mais FM.
1: Tá certo, esse é meu amigo Fabiano da comitiva Bailão do Fabiano. Hoje vai ter costelão lá. E você que tá ouvindo do outro lado aí, que participar com a gente, vai estar concorrendo ao almoço topzera da AABB de Bauru. Meu amigo Fabiano da comitiva Bailão do Fabiano, né? Já falamos demais pro nosso tamanho. Vamos de música, são 6h40, 20 minutos faltando para 7. O WhatsApp da canal tá bombando, hein? Obrigado pelo carinho da audiência, também pela paciência, viu? Chama na bota, vamos pra beber hoje.

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Sonho do Caminhoneiro, indicação do meu amigo Guga, lá de Álvares Machado. Alô, Guga, um abraço motoqueiro pra você, meu filho. Tá sem voz, né? Ficou gritando demais ontem. Aí hoje perdeu a voz, né? Baixa o trem aí, Tom Araújo. Alô, produção.

0: 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Quem que ganhar, né? Tá aqui no sorteio já. É só participar, deixar o nome completo, já tá concorrendo um voucher no valor de R$100. Tá concorrendo dois almoços da ABB, mas pra quem não conhece, tá bom, gente? Quem não conhece a ABB, fala pra mim, ó, quero concorrer sorteio da ABB, Comitiva Bailão do Fabiano. E a Casa do Queijo, você vai lá conhecer, vai ganhar R$100 de voucher. Olha, até eu quero, hein? Até eu quero pra ir lá conhecer, viu? Casa do Queijo. Tá valendo o combo do Bar Gerro da Geni. É um frango. É um frango aí assado, tá bom? Muito bom pra você retirar no local, que é o combo GG1, né? Do nosso amigo Claudinho. Então, muitos prêmios. Tá valendo hoje, só você participar. Deixa seu nome completinho, já tá concorrendo, viu?
1: Feliz Dia dos Pais pra você e pra todos. Amém. Os pais. Obrigado. Ouvintes aí da Rádio Canal Mais FM.
0: Opa!
1: Que é o André Bart Simples aqui do Vale do Igapó. Quero participar do sorteio aí. Um domingão abençoado aí pra todo mundo aí. Alô, um abraço, Tom.
0: Um abraço.
1: Vamos lá ver o jogo do Oeste lá hoje,
0: hein? Tá concorrendo já, viu, meu amigo?
2: Bom dia, Tom.
0: Bom dia, Tom.
2: Bom dia a todos os pais aí. Feliz Dia dos Pais, tá bom?
0: Obrigado.
2: Um ótimo final de semana pra todos nós. Deus abençoe a todos, tá bom?
0: Amém.
2: Um abraço pra você e os ouvintes aí. Tudo de bom. Tchau, tchau. Soca na agulha aí. Soca na agulha aí um Chico Rei Paraná pra nós. Abraço.
0: Eu conheço barulho de passarinho.
2: Ah, ô Tom, eu quero o seu caneco, hein? Quero participar do sorteio. Seu caneco.
0: Aler Silva, bom dia. Ótimo domingo, feliz Dia dos Pais. Tá concorrendo, viu, Aler?
3: Bom dia, Tom, que Deus abençoe seu dia.
0: Bom dia,
3: Tom. Vamos boa pra nós. Aí eu fiz pro Serafim, que... Feliz Dia dos Pais, então, pra você, pro Serafim, e pra todos os pais, que for pai.
0: Sim.
3: Né? Deus que te abençoe, cada um.
0: Amém.
3: E eu tô indo lá pro hospital, que ele tá lá internado, eu vou indo lá pro hospital, vou ficar com ele lá. Tá? Até na hora da visita, 2 horas da tarde.
0: Tá bom.
3: E eu ofereço a mão pra todos os pais, e pra todos os ouvintes, e pra todos os locutores, pra todo mundo, pra as minhas amigas e amigos, pra todos que estiver escutando falar mais, e pra todos os pais. Tá? Se eu tiver sorte de eu ganhar alguma coisa, aí você guarda pra mim, tá bom?
0: Pode deixar, Dilma. Melhoras pro Serafim, viu? Que Deus abençoe. Alcione, tudo bem? Meu Deus do céu, cadê os treinos aqui? É, rapaz, vamos tocar música, pessoal, Tom Araújo. Já tá dando horário? 6h58 da manhã, já a gente volta com muito mais, valendo vários brindes. 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

0: Bom dia, Canal Mais. Feliz Dia dos Pais para todos os pais que estiver ouvindo.
1: Obrigado.
2: Ô pessoal da Canal Mais, feliz Dia dos Pais para vocês.
1: Certo, obrigado.
3: Bom dia, Canal Mais FM.
1: Bom dia.
3: Queria desejar um feliz Dia dos Pais para todos os pais.
1: Eu queria tomar
3: principalmente
1: uma.
3: Ao Tom Araújo.
1: Obrigado.
3: E pro meu, que já tá morando no céu.
1: Amém.
3: Gostaria
1: pra
3: de
1: ele
3: pedir
1: também
3: a música 11 Vidas do Lucas Luco e dedicar para todos os papais.
1: 11 Vidas? Já eu procuro. Tô com preguiça agora. Peraí. Hoje tá, hein?
4: Bom dia, família Canal Mais. Bom dia, Tom Araújo, é Claudinho do Barro Genro da Gini, passando aqui para desejar um feliz Dia dos Pais.
1: Obrigado,
4: quero mandar
1: Claudinho.
4: Próximo modão que você colocar, quero mandar pro meu paizão, seu Tunico, seu Antônio, lá do Jardim Vila Bichelli. Certo? Meu paizão tá em 90 anos, nós cuidamos dele até hoje.
1: De
4: paizão formão, forte, graças a Deus. E um abraço para você também. Dia dos Pais para você e toda a família Canal Mais, beleza? Um abraço, tamo junto. Galera, participa aí.
1: Participa.
4: Hoje vamos entregar hoje, viu, Tom?
1: Vamos entregar
4: esse
1: hoje?
4: Esse frango assado com batata farofa, o combo completo, o combo GG1. Frango, batata, farofa, maionese e refrigerante. Sorteia aí, me manda aí o ouvinte. Galera, participa.
1: Certo.
4: E tamo junto. Já tamo no eito aqui, já tamo assando, já tamo espetando e assando aqui, meu amigo. Beleza?
1: Claudinho.
4: Um abraço. Tchau, obrigado.
1: Quem será que vai ganhar? Ô, Claudinho, não dá pra sortear pra mim? Não dá, né? Não sou mandado embora justa causa, rapaz. Mas olha, já temos 48 participação, Claudinho. O programa do Sirineu teve 202. Agora nós vamos medir mesmo o teste de popularidade dessa bagaça. Jaraguá versus Jaraguá, né? Que eu também moro lá. Alô, Sirineu Fedriz, um abraço. Tava ouvindo seu programa ontem, maravilhoso, como sempre. Programa do Sirineu. Não precisa pedir música. Não precisa, de jeito nenhum. Falando Maiara e Maraíza, olha ele aí.
5: Bom dia, Tom. Bom dia a todos os ouvintes da Canal Mais FM, uma rádio de milhares de vozes. Bom dia, bom dia. Mais um bom dia aqui, diretamente de Jaú, rapaz.
1: Olha só.
5: O Vini falando lá de cá, tá bom? Eita, danado, você é um danado mesmo.
1: Internacional,
5: canhão,
1: viagem.
5: E o dotinho da industrial. Fica com Deus aí, dá um abraço em todos aí, todos os ouvintes aí. E o ótimo Dia dos Pais. Vamos que vamos, canhão.
1: Filho do Bill. Vai falar mais nada? Ah, não, fala mal um pouco comigo, caramba.
5: Mandando aquele abraço pro meu irmão, pra você.
1: Obrigado.
5: Um beijo pra minha mãe, pro meu pai, pra você também, seu danado. E lá pro nosso caminhoneiro, Rosevaldo, rapaz. Não dá pra esquecer dele, não.
1: Dá não. Esquece sem dar mesmo, Doutor. Que isso, Márcio? Alô, Rosevaldo, um abraço pra você de motoqueiro, viu? Bom domingo, viu? Papai te abençoe. Pessoal, todo mundo tá concorrendo, hein? Todo mundo que tá participando aqui, rapaz, já congestionou nossas linhas, mas ainda dá tempo, viu?
6: Bom dia.
1: Bom dia.
6: Feliz Dia dos Pais.
1: Obrigado.
6: Mandou um alô pro tal Jurema.
1: Regivonaldo. É meu cunhado. Preferido também, só... Não, tem outro também, mas esse aqui é meu preferido, meu xodózinho, né? E cunhado é muito bom você ter cunhado e sogra, viu? A sogra da gente é bom que ela tem um dente só na boca, pra doer bastante pra abrir cerveja pro dia. Eu quero mandar um alôzão pra minha sogra. Eu gosto tanto da minha sogra, pai, que eu queria fazer uma estátua dela, mas a véia não engole o gesso, nem a pau, tá difícil. Alô, Regivonaldo Palmeira, papai, Regivonaldo, papai da área, viu? Passa aqui na rádio aqui que nós estamos tendo uma reuniãozinha aqui. Eu, PA e o Marcelo, dá um pulinho aqui. A pauta é muito importante. Domingão, 9 de agosto de 2026, o signo é leão, a estação é inverno, a fase da lua é minguante. Vivemos 221 dias, restando ainda 144 dias para finalizar esse domingão, viu? A Sueli também participou, Sueli da Chacras Cornélia. Alô, Sueli, um abraço pra você, seu esposo. Enfim, todo mundo tá participando. Só não sei se eu vou conseguir tocar a música de todos vocês.
7: Ei, bom dia, meu amigo.
1: Bom dia.
7: Eu quero que você roda uma música pra nós aqui, O Dever de um Pai.

0: Manda lá pro meu filho Cid Maneto Pandeguesca, locutor da rádio aí. Parabéns, feliz dia dos pais pra ele. Meu filho Rodrigo, feliz dia dos pais. Meu filho Denis, feliz dia dos pais. A todos que estiver ouvindo. E também quero concorrer ao sorteio, tá bom?
1: Tá concorrendo.
0: Abraço a todos. E não esqueça de me rodar o dever de um pai. Vou mandar pro meu filho Cid Maneto Bodegues, que aí, locutor da rádio. Canal Mais, sempre na frente.
1: Opa, tamo junto e misturado. Pai do nosso amigo comunicador Sidmar Neto Gondeguez. Rapaz, se os filhos do Sidmar ligarem no meu programa, eu vou até 11 horas hoje pra pedir música e mandar pro pai. Homem tem filho, moço. Não gostava da coisa, hein? Parabéns, eu todo papai, todos os papais aí. É, gostava de fazer filho, era bom demais. Agora tá velho, não faz mais nada. Olha, vê se acha aí, diretor. A pipa do vovô não sobe mais pra não mandar pro Sidmar.
2: Bom dia, Tom Araújo.
1: Bom
2: dia. Feliz dia dos pais pra você e pra todos os ouvintes da Canal Mais FM.
1: Obrigado.
2: Coloca meu nome aí pra participar do sorteio.
1: Tá participando já. Olha só o sorteio de hoje, tá bom? Vocês que participaram do meu programa. Eu vou até a trilha, rapaz. Acho que eu falei demais. 12 minutos no ar falando não é fácil não, hein? Tomar uma aguinha daqui a pouco. Passar no Tajiba.

0: Despejaram o caminhão pipa aqui agora, mas ficou bom o trem. Hoje tá valendo um voucher de R$100 oferecimento da Casa do Queijo. 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E hoje está valendo as canecas do PA e do Tom Araújo. Já tá aqui separadinha. Quem ganhar é só passar aqui na rádio em horário comercial para retirar, tá bom? E tá valendo também o combo do Bar Gerro da Geni, nosso amigo Claudinho. Vamos tocar música, Tom Araújo? Oh, ninguém aguenta mais você falando, homem, pelo amor de Deus.
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0: 7h25, 7h25 da manhã, uma ótima manhã para todos vocês. O sertanejo bom demais comigo, Tom Araújo, e ele, o PA da Curiosidades do PA, está aqui na Rádio Canal Mais FM, ao vivo e a cores, e vai mandar um bom dia para vocês e para todos os ouvintes da Canal Mais. Bom dia, meu amigo Paulo Afonso, tudo bem com você?
1: Bom dia, Tom Araújo, bom dia, ouvintes da Canal Mais FM. É, primeiramente, Tom Araújo, te parabenizar, né, pelos dias dos pais, né?
0: Obrigado, Pia.
1: E a todos os pais de Bauru, do Brasil e do mundo. Eu queria aqui, Tom Araújo, primeiramente, agradecer a todos os envolvidos pelo sorteio, né?
0: Sim,
1: as pessoas que estão aí dando os brindes do ano aí para os ouvintes, né? Claro. Em especial, a querida Bia, né? Que a Bia Vargas, que fez essas canecas personalizadas, além de um trabalho bem profissional.
0: Muito bem feito, né, Pia?
1: E a entrega, né? A entrega dela é muito maravilhosa. Sim. Então, é uma pessoa diferenciada dessas canecas aí, que é um orgulho que a gente está aí. É, estamos aí.
0: A pessoa faz trabalho com carinho e dedicação, né, Bia? Obrigado mesmo por dar essa moral, essa presença para toda a equipe da Rádio Canal Mais, né, o PA?
1: Sim, é. E não só o trabalho dela, como a entrega, né, Tom? Hoje é diferenciado, né?
0: Diferenciado, com certeza.
1: Então, parabéns, Bia, e também a todos aí os envolvidos com esse sorteio do Dia dos Pais.
0: Tá bombando, hein?
1: A gente só tem orgulho, né, e agradecer a todos.
0: Claudinho, Gio da Geni, Comitiva Bailão do Fabiano, Casa do Queijo. Fala mais da Casa do Queijo aí, Pedro.
1: Casa do Queijo, que é da minha sobrinha Bárbara, né? Tá aí localizada aí no Beija-Flor, como o Tom já falou o endereço.
0: Sim.
1: Certinho. E está doando também um voucher aí no valor de R$100.
0: Para os ouvintes da Canal Mais FM, olha só que moral que a gente tem.
1: É uma parceria que a gente faz aí com a Canal Mais FM. Isso é orgulhoso pra gente, né, Tom? A gente até se emociona por ter pessoas aí que tá aí atrás da gente, né?
0: Acreditando no trabalho,
1: igual. Exatamente.
0: O TR Bebidas também, que ontem, com uma simples conversa, a gente já resolveu tudo, né?
1: Sim.
0: Vai ter o bailão do Tom Araújo e do PA, hein? Fique atento,
1: então,
0: galera.
1: Então, é o Gutiérrez Bebidas, né? A Lúcia aí, que é uma grande parceira da gente aí, do Tom Araújo agora. E isso é maravilhoso, cara. Isso aí, quem ganha com tudo isso é vocês,
0: você,
1: ouvintes,
0: claro.
1: As pessoas que tá. A gente só trabalha através, né, da voz, da locução e de um trabalho, né, Tom?
0: E eu vou contar uma fofoca pra você, Pia. Será que eu conto? Só pra você.
1: Pode falar.
0: Hoje, no programa do Tião Camargo, vai ser um programa maravilhoso. O Tião Camargo está voltando, uma cirurgia aí. Então, não percam o programa do Tião Camargo, que vai ser maravilhoso. Não é porque é meu amigo, não, e eu puxando o saco, não, mas o programa do Tião Camargo é diferenciado, Pia. Então, a gente convida todo mundo a participar, porque vai ser um programaço dos pais ao vivo, tá bom, gente? Então, muito importante isso. Hoje tem Tião Camargo e você está convidado com toda a sua família, tá bom, Pia?
1: Parabéns aí ao Tião Camargo pela recuperação, que Deus, Papai do Céu, abençoe ele sempre, né? E ele continua aí levando esse carinho maravilhoso ao seu público e a todos nós, né? Que se orgulha de tudo isso, né, Tom Araújo?
0: Isso. Bom dia, Tom Araújo, tô ligadinha. Feliz Dia dos Pais pra você. Abraço, é a Sula da Pousada 2. Vizinha nossa de cerca, alô, Sula. Pessoal, não dá mais tempo, vou ter que tocar o litoral, senão sou mandado embora. O papo tá brabo ultimamente. Já volto, não sai da sintonia, um instante só.
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8: Bom dia!

Já estamos de volta, mandando um alôzão pro meu amigo Rogério Félix, papai, motorista de Scania. Vermelho ainda, troca a marcha assim, ó, bem delicadinho, né, Rogério? Um abraço pra você, sua esposa Juliana, estão indo pra Espírito Santo do Turvo, na casa do papai e da mamãe, que é o melhor lugar do mundo. Queria desejar também um feliz dia dos pais pro seu Antônio. Alô, seu Antônio!

0: 7h34 da manhã. Feliz Dia dos Pais também pro Rogério Félix, sua esposa Juliana, o papai do Rogério, que a gente teve o prazer de conhecer. E também pro seu Antônio, sogro do Rogério, né? A gente, seu Antônio. Ei, seu Antônio, abraço pro senhor, viu? O Tom Araújo comeu demais churrasco na casa do seu Antônio. Seu Antônio não chamou mais, viu, Pé? É. Hoje o Pé está ao vivo. Mauro Santos, alô, bom dia. Fala com nós, Pé. Pé não quer falar.
1: Bom dia, Mauro Santos. Um abraço para você. Que Papai do Céu abençoe seus dias aí. Feliz Dia dos Pais para você. Obrigado pela participação. Tá concorrendo aos prêmios, tá bom?
0: Sim.
1: Se ganhar, reparte com a gente. Beleza, Mauro Santos? Um abraço a você e toda a sua família.
0: Bom dia, Tom. Feliz Dia dos Pais para você e pro PA. Toca Zé Felipe. Pai, vai na frente. Oferece para todos os pais, em especial para você e pro PA. Mauro Santos, vou na sua casa hoje, não tem conversa. Ele escapou de minar do Zé da Laranja hoje.
1: Ele não tava lá ontem?
0: Não foi.
1: Não, ele tava escondido.
0: Tava com dor de dente.
1: Hoje. Diz ele que tava em Sorocaba, mentira dele, é conversa. Você nem lá na casa dele.
0: Ele falou que tá cuidando?
1: Ele falou que tava.
0: E eu sei cuidando aqui?
1: Isso.
0: Meu Deus do céu. Que legal, viu?

0: Bom dia, Tom Araújo. Estamos aqui de novo, Osni do Parque Sergipe, põe nós no sorteio. Feliz Dia dos Pais pra você e pro PA. Toca pra nós ouvir com Jade Jefferson, participação do Samuel do Prado. E a música Saudade do Meu Pai. Manda um abraço pro Claudinho do Barjeiro da Geni. Obrigado e um bom dia pra vocês. Obrigado, viu? Já tá concorrendo também o combo do Barjeiro da Geni. Bom dia, Tom Araújo. Esposa do Paulo Afonso pediu a música do Roberto Carlos. Está falando Sorocaba, tá bom? Oferecendo pro esposo PA. Para todos os ouvintes, feliz Dia dos Pais. E para todas as mamães que muitas das vezes faz o papel de pai também. Deus abençoe a todos, um abraço. É isso aí, né, PA? Falei certo?
1: Acho que falei. Sim, eu queria até que deixar um registro, né, para minha esposa Selma, que está lá em Sorocaba trabalhando, né?
0: O Mauro tá cuidando, ele falou.
1: Hã?
0: Mauro.
1: Ah, o Mauro Santos.
0: Tá cuidando.
1: Então, um abraço aí pra Selma aí, a Selma Bianco, em Sorocaba, que tá aí trabalhando, fazendo seu exerceres do dia, né? Alguém tem que trabalhar nessa família, né, Tom?
0: Que seja a dona Selma, né?
1: Que seja ela. Melhor ela do que eu, né?
0: Sim.
1: Um abraço pra você, Selma, e pra todos aí de Sorocaba. E domingo que vem, se Deus quiser, estarei por aí.
0: Com Deus. Fé em Deus, vai estar assim, viu? Mauro ainda tá aqui, ó. Bom dia, feliz todos os pais.
1: O Mourinho acordou, então.
0: Acordou. Ontem ele falhou lá no Zé da Laranja.
1: Ah, ele tava dormindo, ele tá. Perde feira direto.
0: É? Não, mas de noite. Ah, eu queria jogar na piscina, não foi.
1: Ah, ele não foi?
0: Não.
1: Aí ele tem medo de água, né? Que ele não toma banho, né?
0: Acho que é por isso. Caçambeiro. Falou de coração, não falou?
1: Não, só fatos reais.
2: Tá certo. Bom dia, meu grande astro.
0: Bom dia.
2: Que Deus te abençoe. Um feliz Dia dos Pais. Aqui é o Luizão. Queria ouvir a música Tchão do Carro e Parentim. Francisco de Assis. Que Deus te abençoe. Muita saúde.
0: Amém. Tá concorrendo sorteio já, viu?

Romantismo do Bruno, mais uma Rony. São 7 horas 53 minutos. 7h53, ainda dá tempo você participar, viu? Até as 8h15, mais ou menos. Você vai estar concorrendo um voucher no valor de R$100. 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No Redentor não, rapaz. Oxi, olha o Tom Araújo. Dando trabalho aqui, Bia. Redentor é minha futura morada. Aí volta pro futuro. É, frente pro futuro, teu bar lá. Você tá doido. Alô, Zé da Laranja. Um abraço pra você, Mauro Santos. Alô, Tete Boiadeiro. Um abraço também, viu? Já toco sua mão.

0: tá valendo um voucher de um valor de R$100, oferecimento da Casa do Queijo de Bauru, no Beija-Flor. 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Só você participar, deixar seu nominho, já vai estar concorrendo, tá bom? Tá, porque a gente faz o sorteio. Tá valendo as canecas das Curiosidades do PA, tá valendo as canecas do Tom Araújo. Semana passada, Tajiba ganhou a caneca. Ih, Tajiba, será que você ganha? Hoje não, né, Tajiba? Mas precisa passar aí, viu? Essa porta é muito pesada pra você carregar sozinho. 8h30 a gente já faz sorteio, tá bom, galera? 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É, rapaz, tá valendo também.
1: Queria aqui mandar um abraço aí pra minha sobrinha Bárbara, né? Que é a da Casa do Queijo, né?
0: Fala mais pertinho do microfone, Bessa. Tá com medo do microfone? Que tá
1: não, não, eu tô, não tô com medo, não.
0: É receio?
1: É.
0: Então tá bom.
1: Um abraço aí pra Bárbara, tá? É, parabéns aí pelo... E obrigado, né?
0: Pelo carinho, por, pela
1: confiança,
0: né?
1: Confiança no nosso trabalho, tá, sim, bom? Aí da Casa do Queijo do Beija-Flor, tá, Bárbara? Não é no Redentor, não, tá? Já tá corrigido aqui o Tom Araújo. Um abraço pra você, tá bom?
0: É o Redentor lá onde o Tom vai morar daqui uns anos. Alô, Rosevaldo, vamos falar comigo aqui. Vamos apoiar os caminhoneiros pra falar também. Porque os caminhoneiros têm voz, rapaz. Programa do Tom Araújo. Gente, só vale o nome pro sorteio, hein?
2: Bom dia, meu amigo Tom Araújo. Que Deus abençoe o seu domingo. Amém. Feliz Dia dos Pais aí. Bom dia, pessoal do bairro Capuano. Bom dia, seu, opa, Marcelo, Márcio. Bom dia, Jacaré, seu Antônio. Aí o TT Boiadeiro, o seu Aguinaldo. Que Deus abençoe todas essas pessoas aí. Que o domingo seja especial. Feliz Dia dos Pais. Bom dia, Dona Cleusa, Dona Lola, Dona Edilma. Pessoal do Três Américas, bom dia, Prudência. Bom dia, família. Feliz Dia dos Pais pra todos aí. Desejando um ótimo domingo abençoado. Pose, manda um musicão pra nós aí do Milionário Zé Rico. Tamo aqui, no casa. Pose.
0: Opa, vou passar aí.
2: Esquece de colocar eu no sorteio aí, viu, seu já cavalo. Tá. Beleza? Beleza? Olha lá, hein? Participei aí a semana inteira aí, não ganhei nada. Pose,
0: então, quem sabe hoje é seu dia.
2: Estrada, nós estamos curtindo a canal mais aí.
0: Pose. Eu vou passar aí, viu? Saindo daqui, eu passo aí. Bom dia, Cacilda. Tudo bem? Bom domingo pra você. Tá desejando pra todos os pais. Feliz Dia dos Pais. Bom dia. Gostaria de participar do sorteio. Silvana Ricardo... Deixa com nós, não vou falar o resto. Já tá no sorteio, viu? Já vou acrescentar você. Quem faz o sorteio, gente, é os computadores, vai ser gravado ao vivo, tá?
3: Ô Tom, bom dia. Ô Tom, não sei se você já tocou essa música aqui, cara, que eu vou falar pra você.
0: Sim.
3: Do Léo Croto Robertinho. Ô Tom, essa música que eu vou te falar.
0: Certo.
3: É, todos os dias os pais, a gente cantava pro meu pai.
0: Sim.
3: Eu e o meu irmão Camarguinho, sabe?
0: Sim.
3: Então o último dia dos pais da vida do meu pai, nós cantamos no leito de morte do meu pai pra ele, caramba, sabe? Ele chorou, cara. Ele gostava muito, aí cantamos eu e o Camarguinho pra ele, no leito de morte dele. Essa música pra ele gostava muito. É, Meu Velho Pai, com o Léo Canto Robertinho.
0: Sim.
3: A Carmen Silva também regravou também. Legal. Eu prefiro com o Léo Canto Robertinho. Falou, Tom. Fica com Deus, irmãozão. Feliz dia dos pais, pra todos os pais, cara. Sinto, obrigado, uma foto do meu pai enorme, Tom. Pai, enorme, pai, enorme. Ah, enorme, cara. A maior perda da minha vida
0: foi papai, né?
3: É a foto do meu pai, irmãozão.
0: Sim.
3: Segurando aqui pra não chorar, irmão. Deus abençoe.
0: Amém.
3: Amo todos os pais do mundo, cara. Esses pais é todos, sabe? Os heróis da nossa vida são nossos pais, cara.
0: Nossos
3: amo
0: pais,
3: todos, sim, cara.
0: Eu tenho
3: Deus abençoe, Tom.
0: Eu tenho três pais aí. De consideração, de criação. Então todos são, têm seu espacinho. Eu vou dar uma caneca pros papais. Gente, participe do sorteio. Gil Cantor já está no sorteio aqui, tá, Gil? E já vou convidar você. Eu e o PA vamos estar lançando o bailão aí. Mês que vem.
1: Vai ser lançado
0: lá,
1: né,
0: no Centro Comunitário, ao lado
1: Centro Comunitário
0: Super Bom, né?
1: São Geraldo.
0: Isso.
1: Ali,
0: Gil Cantor já está convidado
1: Super...
0: a participar.
1: Isso, próximo.
0: Ele
1: e
0: meu
1: Super
0: papai
1: Bom
0: também.
1: Então, próximo Super Bom, com o apoio aí da Gutierrez Bebidas.
0: Claro.
1: E sempre. A gente só vai confirmar a data, né, Tom? Para hoje, e vamos lançar aí o bailão para todos aí, né? Para todos.
0: Você lançar um bailão aí vai ser com a gente, né,
1: Pedro? É nóis. Então, pra galera aí, só ficar aí na. É, esperando a
0: aguardo. Mais, hein, galera?
1: Então, é isso. Aí vai ser ali no Centro Comunitário do São Geraldo.
0: Gil Cantor tá convidado já, viu?
1: E só esperando aí a confirmação da data, tá, galera?
0: Aguarde.
1: Aparelhagem de som do Tom Araújo, a locução de Tom Araújo.
0: Com certeza.
1: Estarei lá pra dar aquele carinho, né?
0: Do ladinho da casa do PA.
1: É, do meu lado. Tá?
0: Não fala no Arnold, não. Você não vai mais ter sossego.
1: Não, mas é. Vai ser muito bacana.
0: Mas que
1: não.
0: É da casa do PA, é.
1: É, ali perto do meu bairro lá. É o meu bairro, né? Com orgulho, o Parque São Geraldo, né?
0: Vamos tocar mais uma música. Rápido Apoio Cultural, já a gente volta. 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
4: São Francisco estava por cima da ponte.
0: Não para mais de falar, Piá. Você vem com o microfone.

0: O intervalo é rápido. 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

0: Alô, Cacilda. Alô, Luizão. Tá concorrendo já os prêmios. Fala comigo, Luizão. Hoje tá valendo voucher no valor de R$100. 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E também tá valendo duas canecas, uma do da Curiosidades do PA e uma do Tom Araújo, tá certo?
1: Ô, João, aqui é o Luizão do Rio de novo, pedindo mais um almoço pra você.
0: Opa!
1: Tá bom? Por gentileza aí, você tocar pra nós aí.
0: Certo.
1: Bom dia. Eu agradeço, viu?
0: Tá bom.
1: Que Deus te abençoe.
0: Amém.
1: Queria ouvir com César e Paulinho. A Morena do Rodeio.
0: Eita, nós.
1: Gentileza. Que Deus te abençoe, meu grande astro.
0: Opa, tamo junto e misturado, viu? Bom dia, gostaria de participar do sorteio, Silvânia. O Santo é de Virgem, seu nome já tá aqui, viu? Tá concorrendo. Fique atento aí à programação. 8h10 já a gente faz, 8h30 a gente faz o sorteio, tá bom? Pra não atrapalhar o programa do meu amigo Tião Camargo, que hoje vai estar maravilhoso, um programa show de bola pra você e pra sua família. Fique atento aí, hein? Bom dia, Tom, feliz dia dos pais a todos da Canal Mais FM. Quero ganhar o seu caneco. Abraço, Wagner, Chakra, Grama, Gama. Fido Bill. Ué, o caneco da rádio, rapaz. Não é caneco, é caneca. Vocês escrevem errado, viu, Vago? Cadê o Fofão? O Fofão não participou hoje, não, hein? Entendeu os ouvintes? Porque agora tem curiosidades do PA.
2: Bom dia, Tom. Tô aqui na escuta da rádio aqui, esperando a curiosidade do PA, hein? Cadê o PA? O PA sumiu? Ô, louco, não posso sumir o PA, não. O PA é gente boa. Fechou, é nóis. Bom final de semana pra todos. Feliz dia dos pais. Tudo de bom.
0: Amém, filho do Bill.
2: Canequinho do Tom ou do PA, hein? Um dos dois vai sair esse canequinho aí.
0: Ah, sai dessa. Tá do motorista, fica muito tempo em casa, mano. Agora vem chegando o momento mais aguardado de todos. Curiosidades do PA. Uma ótima manhã pra todos vocês.

0: 6 são 8:11 da manhã. Bom dia.
1: Bom dia, meu amigo Tom Araújo, bom dia, ouvintes da Canal Mais FM, aquele abençoado domingo a todos nós, né? O terminal rodoviário de Bauru, ele foi inaugurado em 21 de agosto de 1980, na gestão do prefeito Oswaldo Isberg e do vice-prefeito Alcides Franciscato, e recebeu o nome de Engenheiro Dirso Durval dos Santos. Antes da inauguração do terminal rodoviário, a Praça Machado de Melo era o ponto de referência em embarque e desembarque de passageiros e os bilhetes eram vendidos nos bares e padarias instalados nas proximidades da praça. A falta de infraestrutura e a movimentação de ônibus causava transtorno e congestionamento na região central. Em 18 de outubro de 1977, o prefeito Oswaldo Isberg e o vice-prefeito Alcides Franciscato tiveram uma audiência com o presidente da República, Ernesto Geisel, e já tinha tido uma audiência antes, né? Nesta audiência, o prefeito e o vice-prefeito reforçaram o pedido feito na primeira audiência, solicitando verbas para a canalização de rios, sistemas viários, terminal rodoviário, construções de casas populares, além de solicitar ao presidente que viesse a Bauru para a reinauguração da Avenida Nações Unidas. Em setembro de 1977, o ministro Dirceu Nogueira visitou a Prefeitura Municipal e conheceu a maquete do complexo viário da época, onde estava incluso o terminal rodoviário projetado pelo arquiteto Jurandir Bueno Filho. A Prefeitura já havia solicitado ao Ministério do Transporte uma verba a fundo perdido de 50 milhões, através da Empresa Brasileira de Transporte Urbanos. Em 12 de dezembro de 1977, o ministro do Transporte, Dirceu Nogueira, assinou o convênio de repasse de 43 milhões e meio para a obra do terminal rodoviário. Em julho de 1979, já havia sido realizado toda a parte de estaqueamento da obra e já começava o processo de construções dos alicerces. Um dos diferenciais da arquitetura do terminal rodoviário é que o passageiro nunca sobe com as bagagens, ele sempre desce. Ou seja, tanto para embarcar quanto no momento de desembarque, os passageiros nunca encontram uma aclividade, e sim sempre uma declividade. Com a construção da canalização do Córrego das Flores, Bauru ganhou a ligação entre as Nações Unidas e Nuno de Assis para chegar ao novo terminal rodoviário e regiões próximas. A localização para a instalação do novo terminal foi escolhida pela proximidade com as rodovias, tirando assim o trânsito de ônibus da região central da cidade. Em 8 de julho de 1980, foi inaugurado a Praça do Terminal Rodoviário, denominado de Praça João Paulo II. Para a inauguração, foi celebrada uma missa pelo bispo da Diocese de Bauru, Dom Cândido Padim, e pelo padre Zezinho Lorusso. 2 meses após a inauguração da praça, foi a vez da inauguração do Terminal Rodoviário de Bauru, em 21 de agosto de 1980. O presidente da República, João Batista Figueiredo, veio a Bauru para a inauguração do Terminal Rodoviário. O presidente foi recebido no local pelo prefeito Oswaldo Isberg e pelo presidente da Câmara, Ângelo Gonçalves. Ele chegou em um ônibus gentilmente cedido pelo Expresso de Prata, que trouxe do aeroporto até a rodoviária. Foi o primeiro ônibus a adentrar no terminal rodoviário. Além do presidente da República, João Batista Figueiredo, estiveram presentes o governador do estado, Paulo Maluf, ministro de Transporte, Eliseu Rezende, ministro, secretário do governo, deputado federal e vice-prefeito, Alcides Franciscato, e o deputado estadual Ibrahim Dabos, e prefeito de toda a região. Beleza, Tom Araújo? Um abençoado domingo para você e para todos os pais de Bauru. do Brasil e do mundo. Feliz Dia dos Pais a todos. 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
0: Comentários do PA hoje ao vivo, hein?
2: Eu queria pontuar aqui uma coisa muito importante, que é o Jurandir Bueno Filho.
0: Sim.
2: Que foi que arquitetou a rodoviária de Bauru. Os passageiros nunca subir com bagagem, só descer.
0: Ah, é?
2: É, tanto para embarque como desembarque, ele arquitetou os passageiros só descer com as bagagens. Outra coisa, o Jurandir Bueno Filho, que foi meu amigo, né?
0: Sim.
2: E ele que também arquitetou a Nações Unidas, foi ele que arquitetou o Zoológico Municipal.
0: Olha só.
2: Foi ele que arquitetou o Vitória Régia. As praças principais de Bauru foi arquitetada pelo Jurandir Bueno Filho. Eu queria aqui ao vivo fazer um pedido.
0: Sim.
2: Se tiver alguma família do Jurandir Bueno Filho, que eu tive o privilégio, né, de trabalhar com ele em eleições, né, política.
0: Sim.
2: E eu trabalhei junto com ele, né, e ele ganhou a eleição para vereador em 2008. Ele assumiu em 2009. Ele assumiu em janeiro, em fevereiro ele faleceu.
0: Caramba.
2: Eu queria aqui ao vivo, se tiver alguma família do Jurandir ouvindo, entrar em contato comigo, que eu quero fazer aí algumas coisas maravilhosas que ele deixou para a nossa Bauru.
0: Tá vendo? Aqui na Canal Mais FM é cultura também, Pia. É da nossa cidade, né?
2: As praças principais de Bauru foi arquitetado pelo Jurandir Bueno Filho, morador de Bauru, e foi um dos maiores arquitetores aqui da nossa cidade.
0: Então vamos fazer o seguinte, vamos tocar música pro pessoal. Apoio Cultural, ainda dá tempo você participar. 8h30 certinho a gente encerra e faz os sorteios, tá certo? 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Tá valendo prêmios e da rádio que pensa em você, Canal Mais FM de Bauru. Romantismo com João Paulo e o Daniel. Escuta esse cochichado aqui, ó. 8h19 da manhã, bom dia!

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8h31 da manhã, 8 horas 31 minutos, 8h31. Olha só, a gente vai sortear primeiro o brinde da AABB de Bauru, tá certo? Oferecimento da Comitiva Bailão do Fabiano, tá valendo 2 almoços, tá bom? E você é o nosso convidado a estar hoje lá a partir das 11 horas da manhã, já tem almoço. É a partir das 3 tem o bailão, tem a equipe do Bailão do Fabiano vai estar te esperando, ambiente familiar, pode ir com sua família que você não vai se arrepender, tá bom? Então, o sorteio está sendo realizado agora. Vou postar nos WhatsApp, no WhatsApp nosso, da Rádio Canal Mais FM, o sorteio da ABB. Quem ganhou foi o Márcio e o Rosenvaldo, tá bom? Então, um almoço cada um. Márcio Dota ganhou aqui, tá bom? Sorteio transparente.

quem ganhou o sorteio, os dois almoços da AABB, foi o Márcio Rosenvaldo. Tá certo? Márcio Dota e o Rosenvaldo. Valendo hoje, tá? Então vou tocar uma música e já vou voltar com o sorteio do Vouch de R$100 oferecimento da Casa do Queijo.

8h38 da manhã, mais corrido que tudo, mas tá bom, o Tio Camargo já tá por aqui, vai programar um programa maravilhoso do Dia dos Pais. Gente, não dá tempo você ligar, você participar mais, tá bom? Tá tudo encerrado aqui. Quem ganhou o voucher no valor de R$100 foi meu amigo Aleir Silva. Alô, Aleir, um abraço pra você. Você ganhou um voucher no valor de R$100 na Casa do Queijo. Eu vou tocar mais uma música e já volto com o combo do Bar Gerro da Geni. É o último, a gente vai embora, tá bom?

0: Olha só, gente, que é bom durar pouco. Infelizmente, estamos indo embora. Né, PA? Despede do pessoal aí.
1: Só agradecer, né, a todos os participantes aí e os ganhadores do sorteio, né?
0: Todo
1: parabéns
0: mundo.
1: A todos aí, todos os envolvidos, todos que participaram.
0: Você vai colocar no grupo agora, né?
1: Só lembrando aqui também que o Leir Silva, que ganhou o voucher lá da Casa do Queijo, ele tem 3 dias úteis, tá?
0: Tá bom, Leir?
1: Pra retirar lá.
2: Infelizmente,
1: entre em contato comigo ou com o Tom Araújo.
0: Isso, já entrou aqui já.
1: Então, aí o horário lá disponível com a minha sobrinha Bárbara é das 8 às 20 horas, tá?
0: Certo.
1: Ela colocou 3 dias, até quarta-feira, para você retirar o prêmio.
0: Certo.
1: E os demais aí, parabéns para quem ganhou e parabéns a todos que
0: olha só, gente, agora a gente vai colocar no status, né? Só não vai dar para colocar no status da rádio hoje, porque a gente não sabe mexer. Mas vai estar à disposição no grupo da rádio, o grupo de locutores, tá bom? Amanhã de manhã o Edu Nunes já põe pra gente, que o Edu Nunes é fera nisso. Obrigado a você que ligou, você que participou. E quem ganhou, a gente fez sorteio, gravou, tá? Todo sorteio está gravado, tá bom, gente? Quem ganhou foi o Wagner Gama, o combo do Giro da Geni. Se quiser passar aqui na rádio, eu vou que você retirar, viu? Mas eu quero pelo menos a asinha do frango. Né, Via?
1: Beleza, galera.
0: Isso aí.
1: Beleza, galera. Um abençoado domingo a todos e parabéns ao Dia dos Pais para quem é pai e para as mães que também é pai. Obrigado a todos e um bom dia.
0: Gente, infelizmente não dá tempo mais. Obrigado você que ligou, você que participou. Na sequência, fiquem com o Tião Camargo. Saudade Sertaneja, programão especial ao vivo. Vai ser maravilhoso, vai ser lindo, porque o Tião Camargo, para quem não sabe, é um conhecedor nato da música, da verdadeira música brasileira, tá bom? Feliz Dia dos Pais para todos vocês, fiquem todos com Deus. Quem ganhou então como genro da Geni foi o Wagner Gama, bicho é rapudo, rapaz. Eu queria ganhar, mas fazer o quê, né? Claudinho, daqui a pouco eu passo aí, viu? Te mando já os vídeos aí. Fiquem todos com Deus. Na sequência, Saudade Sertaneja com o Tião Camargo. Tchau, tchau e até domingo que vem.

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1: 8:59. 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

Alô, amigos, ouvintes da Canal Mais FM, da canalmaisfm.com.br. Nosso abraço, nosso carinho. Sou o Tião Camargo e estou chegando com mais um Saudade Sertaneja. Agora em Bauru são 9:04, 9:04, e a partir de agora você vai curtir comigo mais uma verdadeira seleção musical, destacando principalmente os grandes sucessos da nossa música sertaneja de raiz, para você curtir e recordar comigo. Eu falo para você diretamente dos estúdios da Canal Mais FM, na rua Ori Pinheiro Brizola, 97, bairro Alto Paraíso, cidade de Bauru, estado de São Paulo. O nosso telefone, o nosso zap para você participar do programa, anote aí, 996-188-790, 996-188-790. Você pode participar mandando a sua mensagem através de texto ou áudio, se áudio até 30 segundos. E hoje, domingo, ou 9 de agosto de 2026, nós comemoramos o Dia dos Pais, não é? E hoje nós temos uma programação, assim, mais ou menos especial, né? Para o Dia dos Pais, com músicas tradicionais da nossa música sertaneja de raiz, que sempre homenageou os pais. E a todos os papais, o meu abraço, meu carinho, parabéns pelo Dia dos Pais, né? Para todo mundo que é pai, para todo mundo que é filho, né? Se você é filho, você tem um pai. Se você é pai, você tem um filho. Então, um abração, um beijão para todo mundo e um feliz Dia dos Pais para todos nós, né? Agora em Bauru, 9:06, 9:06. E eu começo aí com o Zé do Cé e o Tião do Pim. Não é o João do Pim, né? Eles eram irmãos, Zé do Cé e João do Pim, lá da cidade de São José do Rio Preto. O João do Pim faleceu já faz uns 25 anos, mais ou menos. Aí o Zé do Cé foi cantar com o Tião do Pim, que também já não tá cantando mais junto. Tá lá, o Zé do Cé já tá meio parado, né? Sofreu um AVC, se recuperou, mas que tá difícil para cantar. Mas eles cantam pra gente do Caetano Erba, José Caetano Erba, e do Tião do Carro, Meu Pai. E depois o Tonico Tinoco, cara, uma música do Tonico Tinoco que mais tocada nos dias de hoje é essa daqui, né? Que é da música do Chiquinho, que é o Meu Pai. E depois o Tonico Tinoco, cara, uma música do Tonico Tinoco que mais tocada nos dias

Agora, embora são 9 horas mais 18 minutos. Pois é, tem aqui algumas mensagens, alguns pedidos de músicas, né? Aqui no zap nós vamos colocar aí no próximo bloco, tá bom? Eu vou atendendo aqui alguns pedidos que chegaram aqui no meu zap, né? Depois eu atendo aqui no zap da rádio. Tem pedido aqui do Gil Cantor, do Luizão lá do Janeiro Verde, Sebastião Valdeli lá de Minas Gerais. Um abraço pra todo mundo aí e a gente vai atender no próximo bloco, tá bom? Aquele abraço. Até porque eu também não posso ficar falando muito, não, ainda não estou totalmente recuperado. Eu fiz uma cirurgia até certo ponto, meio delicada, né? Na boca, então quase recuperado, mas ainda tá meio complicado, né? Véia, véia, né? 9:19, atendendo agora aqui, deixa eu ver aqui, o Henrique, o José Henrique, né? José Henrique, da Popular Ipiranga, que pediu para ouvir o Jacó Jacozinho, do João Gonçalves e do Macir dos Santos. Jacó Jacozinho, 1966, pai de 12 filhos. Mas pai de 12 filhos, eu me lembro do meu pai, saudoso pai, José Leite de Camargo, falecido já há 35 anos, faz que faleceu meu pai. Ele tinha 12 filhos, né? 7 homens, 5 mulheres. 12 filhos. Então, onde é que ele esteja, né? Que estiver, vai pra ele também, meu saudoso papai, José Leite de Camargo. Jacó Jacozinho, pai de 12 filhos. E depois uma música aqui, esse é um pedido aqui da Dona Eva e seu Sebastião. Essa música ela aparece no disco como sendo Zé do Rancho e Mariazinha, mas na verdade não é o Zé do Rancho e Mariazinha. É o Zé do Rancho e a filha dele. Filha dele e da Mariazinha, né? E a Noeli, quando era menina. É, hoje a Noeli é a esposa do Chororó, da dupla Chitãozinho e Chororó. E ela já cantava, né, com os pais, a Noeli, e gravou essa música com o Zé do Rancho, que é o pai dela. Em 1971, do Zé do Rancho e da Mariazinha, a música. E o Zé do Rancho canta com a Noeli, a filha, a música chama-se Pai e Filha. E depois, atendendo a Vilma aqui da Vila Junta, em Bauru, eu vou cantar aqui, eu e o Jota Camargo, nós gravamos em 2015, já faz 11 anos, né, uma música minha, foi gravada também por ele, Silvio Zé Goiano, mas aqui ela pediu comigo e o Jota, né, só que eu quero mandar para Edilma, lá no Três América, a Edilma tá sempre pedindo música minha do Jota, né, vai para Edilma, todo o pessoal do Três América. Eu e o Jota cantando Saudade Sertaneja, mas também pro Jota, Leni, toda a nossa família. Em Bauru, 9:21.

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Bom dia, um abraço, tchau. Aqui é o Luizão do Ouro Verde. Feliz dia dos pais pra você, que Deus te abençoe por toda a sabedoria sua. Eu queria ouvir a música José Trabalhador, agora não lembro bem, que é Rodrigo Mato e Praiano. Você toca isso pra nós aí, por favor. Deus abençoe.

0: Tião, bom dia, ô Tião. Eu pedi pro Tom Araújo, mas ele tava no final da tabela. Ele varou a rua dele no tempo de tocar minha moda aí. Você tá no pé do peito aí? Se puder tocar aí com o Léo Canhoto e Robertinho, meu velho pai. Vou lembrar do meu velho pai. Eu cantei pro meu pai, cantava pro meu pai e o Camarguinho. Todos os dias dos pais. E o último dia dos pais nós cantamos pra ele no leito de morte dele, meu velho pai. Falou, tchau, tamo junto, tchauzão, tamo junto. Feliz dia dos pais pra você, tchau. Pro Jota Camargo, pra toda sua família aí.
1: Bom dia, Bauru. Bom dia, família Canal Mais. Bom dia, Jardim Vana Maria. Bom dia, Tião Camargo, Claudinho do Bairro Genro da Geni. Passando aqui para desejar um feliz dia dos pais para todos os ouvintes. Para você, Tião Camargo, para nós que somos guerreiros, estamos aí, graças a Deus, batalhando. Quero mandar um abraço, um beijão pro meu paizão, tem 90 anos lá, mora na Vila Bichelli, seu Antônio Tunico. E próximo modão aí, escolhe um benchonado aí para nós curtir aí. Eu quero agradecer toda a galera, todos os pais nesse dia. Um abraço, tchau, obrigado. Paz e bem, meu amigo, paz e bem.

0: Agora em Bauru são 9 horas mais 39 minutos, 9h39, aí para você que está ligado, para você que está conectado, acompanhando comigo Saudade Sertaneja, nosso abraço, nosso carinho e obrigado pela audiência. Bom, eu passei uns dias afastado aí, né, da rádio, eu estou procurando até agora as minhas vinhetas aqui, mas não encontrei, está por aqui, ó, né, mas vai sem vinheta mesmo, vai, né. Então, eu, o meu amigo Luizão, lá do Jardim Ouro Verde, eu não achei a música até agora, viu, não achei. Tô procurando aqui, quero mandar um abraço para você, para todo o pessoal aí do Jardim Ouro Verde, meu amigo Valdomiro, da Tapeçaria Karina, lá do Jardim Europa, um abraço, no próximo bloco eu coloco a música que você me pediu, e se eu achar, né, tô meio perdido aqui com as pastas das minhas músicas raiz aqui, é, e eu tô procurando as músicas que estão me pedindo aí, um abraço para todo mundo aí, no próximo bloco eu vou colocando aí o áudio, que vocês estão homenageando aos pais, né, e também os seus pedidos e oferecimentos musicais. Um abraço também aqui, deixa eu ver, para o João Paulo, aqui do Parque Viaduto, que está pedindo para ouvir uma música, que também vai ficar também para o próximo bloco, tá certo? Quem mais aqui? Sebastião Valdeli, Minas Gerais, um abraço, obrigado pela audiência, baixo pé, Minas Gerais. Está aqui as músicas que vocês me pediram, atendendo aqui. Ah, o Rogério da Vila Independência, eu trago mais uma vez Tonico Tinoco, do Manito e do Elcio Pérez, ou seja, dos dois filhos do Tonico, né? O Manito era o João Salvador e o pai dele, o Tonico, João Salvador Pérez, e o Manito, João, João Pérez, né? João Pérez, né? Salvador era só o pai. O Manito é falecido, faleceu jovem, o Manito é engenheiro lá em São Paulo, inclusive eu tenho umas gravações aqui com ele, vamos ver se eu consigo achar gravação do Manito e o Elcio Pérez. Tonico Tinoco, 1973, As Mãos do Papai. Depois, atendendo aqui vários pedidos, né, o Sebastião Valdeli, também o Gil Cantor, né, para todo mundo aí, do Léo Canhoto, Léo Canhoto Robertinho, 1970, Meu Velho Pai. E na sequência uma música que fala do pai também, daquele velhinho abandonado e tal, né? Essa aqui eu atendo o pedido da Ana Maria, da Vila Independência, olha aí, 1983, né? Do Roberto Stanganelli, saudoso, famoso sanfoneiro, Hélio Cavenaghi, Pedro Bento Zé da Estrada, Velho Sozinho, agora em Bauru, 9h41.
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0: Bom dia, Tião Camargo. Tudo bem? Aqui quem fala é o Vanderlei Simões, do Jardim Eldorado. Passando para desejar um feliz dia dos pais a todos os pais aí. E pedir uma música especial para o meu pai, João Simões, filho pródigo. Ofereço também a música para minha mãe, Alice Simões, meu irmão Valdinei Simões, para todos do Ouro Verde e para todos de Piratininga. Um abraço, feliz dia dos pais para o senhor também.
1: Oi, bom dia, Tião Camargo, aqui é o Valdete, aqui da Conceição Júnior 4 a 7. Meu gato, você não toca uma moda viola do Léo Canhoto e Robertinho pra Val. Meu velho pai, viu? Eu quero desejar pra todos os papais da rádio, viu? Os papais do mundo, pra todos os pais, viu? E um beijo pro Tete Boiabeiro, seu cachorro Macabe, Edmundo do 3 América, Serafina Taeme. Um beijo pra Criança Sobral, um beijo pro Márcio Dota, o Marcelo Dota, que eu adoro, viu? Um beijo pro Demonês, o Tiago Padaria do Ocã. Um beijo pra todos os ouvintes da canal Mais FM, que é uma rádio de muitas vozes. E feliz dia dos pais pra você, tchauzinho. Um beijo da Val, meu gato.

0: Tá, e agora são pontualmente 10 horas em Bauru, né? Prosseguindo aqui com o nosso saudoso sertanejo, algumas músicas que estão pedindo aí, eu até já toquei, né? Tá certo, meu amigo. O Valdete pediu, o velho pai com Léo Canto Robertinho, já tocamos a música, né? Tá certo? Um abraço aí. O Joel de Piratininga, no próximo bloco tá aí a música que você pediu, que é o Coro de Boi com Palmeira e Bial. Muita gente gravou, né? Mas eu gosto sempre da música original, desde que ela tenha sido bem gravada também, né? E ela foi muito bem gravada. Lá tem essa música dos anos 50, né? Lá no começo, inclusive, da carreira da dupla Palmeira e Bial. Mas tá aqui. É, eu atendo aqui o pedido Osni, lá do Parque Sergipe, oferecendo para todos os pais, né? É, já de Jeff, saudade do meu pai. Eu não tenho até hoje a composição dessa música. Vou fazer uma pesquisa aqui, né? Depois, do Chico Valente, Neil Bernardi, do Mustenberg, o Júnior e Júlio, 1982, Filho Pródigo. Pro meu amigo Valdomiro, lá da Tapeçaria Carino, lá no Jardim Europa, né? Valdomiro, Dona Laura, toda a família. Ele pediu com o trio Parada Dura, mas eu achei que com o Barreirito, tá bom? Muito bem gravado também, Valdomiro. José Fortuna do Paraíso e do Barreirito. O Barreirito, 1989, Juventude que Perdi. Agora em Bauru, 10 e 1.
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0: Agora em Bauru são 10 horas mais 13 minutos, 10 e 13, e nós estamos ao vivo agora também, através do Facebook, né? Conseguimos conectar aqui no nosso canal no Facebook, e é só você procurar aí para ver a minha cara, se quiser ver, né? Estou aí no Facebook, só procurar Tião Camargo Bauru, você me encontra aí, né? E para todo mundo que está curtindo, olha aqui, gente que curte através do Facebook comigo, é o João Carlos, né? João Carlos, lá da cidade de Catanduva, um grande abraço, obrigado pela audiência. Ele pediu e vai ouvir, né? Esse é um poema, o mais famoso poema sertanejo, ou o poema sertanejo mais famoso. Isso é a minha opinião. Existem diversas gravações deste poema com o grande saudoso Barrinha, né? Da saudosa dupla Silveira e Barrinha. Essa aqui é a primeira gravação que ele fez em 1969, que aparece no disco do Barrinha e Garoa, mas nem Silveira e Barrinha, né? É um poema famoso do José Fortuna do Barrinha, Adeus Papai, Adeus Mamãe. Depois pro Joel, lá de Piratininga, mandando para todo mundo de Piratininga, eu me incluo, né? Eu também sou piratiningano, tá bom, Joel? Um grande abraço aí do Ted Vieira e do Palmeira, Palmeira e Biá, 1954. Couro de Boi. E depois a terceira desse bloco, para Vilma, aqui da Vila Junta em Bauru, do Teixeirinha com ele, 1968, Tropeiro Velho. Ei, modão bonito Teixeirinha, né? Agora em Bauru são 10h15, um abraço muito especial pro meu amigo Tom Araújo, que comandou o programa aqui antes de mim, né? O Tom até me deu um brinde aqui, uma caneca bonita do programa dele, obrigado pela audiência. Ele falou que ia passar lá no Tajiba para fazer um gargalhão. Tajiba, daqui a pouco eu passo aí, viu? Mas bem rapidinho que eu tenho que mostrar hoje com a fiarada e a neta Yata, é. Eu tenho duas filhas e um filho, né? E seis netas. É, seis netas. Não tem nenhum neto, né? Espero que alguém me dê um neto aí, né? Porque não tem nenhum, tem seis netas, né? Tá aí, do Teixeirinha, terceiro desse bloco, Tropeiro Velho. Primeiro, Adeus Papai, Adeus Mamãe com Barrinha, Couro de Boi, Palmeira e Biá, Tropeiro Velho, Teixeirinha. Agora em Bauru, 10h16.
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0: Sebastião.
1: Bom dia, bom dia. Claudinho de novo aqui do Bar Genro da Geni. Ô, Tião, queria que você pudesse colocar um modão aí que eu quero curtir, que eu escutava muito ao meu saudoso sogro alemão. É, nós gostamos muito de escutar esse modão canoeiro com Zé Carreiro e Carreirinho. Se puder pôr aí, matar a saudade aí, tá fazendo 11 meses que ele partiu e eu quero dedicar isso em homenagem, que ele esteja descansando lá na paz do Senhor. Abraço, obrigado, tchau. Deus abençoe, paz e bem.
2: É isso aí, agora 10 horas mais 34 minutos, 10h34, quero mandar um abraço aqui para o Rubens, né, RS Guicho, é isso? Tá mandando, opa, tá mandando para todos os pais, né, um abraço, obrigado pela audiência. Não estamos fazendo sorteio, hoje não tem sorteio aqui no programa Saudade Sertaneja. Tem muita gente me perguntando aqui, porque eu, sabe, eu não sou muito chegado nesse negócio, sinceramente, se eu chegasse nesse negócio de sorteio, não me dou bem com isso. Mas tudo bem, eu agradeço aí vocês pela participação, né? Houve muito sorteio hoje no programa do Tom, ontem também no programa do Sirineu, bastante sorteio e tal. É, também as pessoas colaborando com a rádio, muitos brindes, né? Mas eu não trouxe nenhum sorteio para fazer hoje aqui, não. Também quero mandar um alô aqui. Marcos Maia, ele é de Ribeirão Preto, mandou uma mensagem aqui pedindo para ouvir Luan Santana. Ah, filho, não dá, né? Luan Santana, no meu programa não dá. É, ele falou que está ouvindo, ele deve estar ouvindo a Mais FM, porque a Mais FM é de Ribeirão Preto. Mas não é canal Mais, é Mais FM. Inclusive, eu tenho amigos e parentes em Ribeirão Preto, de vez em quando eu vou falar, escuta essa rádio. Mais FM, ele deve estar ligado nessa rádio, e não daqui, não. Canal Mais FM, programa Saudade Sertaneja pedindo Luan Santana, está meio desconectado, né? Quero mandar um abraço pro meu cunhado Zé Batista Nascimento Pé de Bode, lá em São Pedro, para você, parabéns aí pelo Dia dos Pais. Toninho Gomes também, parabéns, obrigado aí pela audiência. Deixa eu ver quem mais aqui, o Rogério Primolão. Está querendo ouvir e vai ouvir, né? Vai sair agora aqui a música do Milionário e José Henrique que você pediu. Um grande abraço, obrigado pela audiência. Ferreira Carlos, manda boa do Milionário Zé Henrique, tá aí, vai a próxima pra você também, aí, tá bom? E atendendo aqui o pedido do Claudinho, lá do bar do Claudinho, do Zé Carreiro do Alocim, Zé Carreiro e Carreirinho, 1959, Canoeiro, é a segunda gravação dessa música que eles fizeram, a primeira foi em 1950, a primeira gravação dessa música, na verdade, foi feita por Tonico e Tinoco, também em 1950, mas a melhor gravação com Zé Carreiro e Carreirinho é esta de 1959. Depois, na sequência, atendendo a Dona Eva e o Sebastião, aqui da Vila Falcão, o Lio mais o Léo, música deles, 1962, Adeus Minha Terra, com Rogério Primolan, e também para o Ferreira Carlos, está aqui, né? Do Morandi, do Joaquim Borges, Milionário Zé Rico, 1975, Águas da Saudade. Agora em Bauru, 10h37, vamos escutar.
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Agora, Bauru, são 10 horas 47 minutos, 10h47. Eu trago aqui, agora eu quero mandar, deixa eu ver aqui, o Bill Cardoso. Alô, Bill Cardoso, um abraço aí, obrigado pela audiência. Do José Caetano Werbe, do Paraíso, para você, para mim, para todos os papais e para todos nós, Craveiro e Cravinho. Gravação do ano 2000, Cadeira de Balanço. E depois, na sequência, para o Jurandir, aqui no centro da cidade de Bauru, do Geraldinho e do Zeca, Zico e Zeca, 1981, A Voz do Tempo, a terceira desse bloco, atendendo a Sueli, dos Altos da Cidade, do Pião Carreiro, ele e o Zé Paulo cantando, gravação de 1984, Pai, Amigo, Irmão, agora em Bauru, 10h48, vamos ouvir aí.

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8: 11 horas. 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

0: Agora em Bauru, 11 horas mais 2 minutos, 11 e 2, você está comigo, eu estou com você e nós estamos juntos, unidos pela Canal Mais FM, através do programa Saudade Sertaneja, que vai para o ar todos os domingos, das 9 às 12 horas, trazendo de volta os grandes sucessos sertanejos que marcaram a época, para você curtir e recordar comigo. E amanhã eu estou de volta ao vivo e a cores com o programa No Repique da Viola, às 17 horas, das 17 até às 19 horas. Mandar um abraço aqui para Simone Cruz, da Joaquim Guilherme. Bom dia, um feliz dia dos pais. Está desejando aqui para mim, para todos os pais do mundo, né? Quero desejar um dia dos pais especial para o meu primo amado, o Tacílio Júnior, o veinho tá meio sumido, Simone. Que foi? Ele casou, né? Ele até me convidou, né? O casamento, mas eu não pude ir. Mas ele casou e sumiu. Será que a mulher catou ele, amarrou ele no tronco, é? Então tá aí, Simone. Grande abraço pra você, pra todo mundo aí. A Hilda! Ei, Hilda! Grande abraço, Hilda. Você tá sempre também acompanhando toda a programação da Canal Mais. Aqui é a Hilda da Nova Paulista. Tá desejando um feliz dia dos pais. Para mim, para o Carlos Branco, o Pelego, para o filho dela, o Estevão, né? O filho, né? O Renato, e para todos os pais, com bastante paz e saúde. Um abraço, Hilda. Pois é, é uma música aqui que foge um pouco, né, do dia de hoje, mas nós não temos aí músicas para toda a programação que homenageia os pais. E essa música aqui, o Moacir, né? Tem o Moacir lá da cidade de Jaú, mas esse aqui é o Moacir da Vila Coajo, que pediu pra ouvir. Essa música aqui é interessante. Enxuga Lito, do Moreno Moreninho com eles. É uma gravação de 82, mas a primeira gravação eles fizeram em 1969, né? E vai pra todos nós, os pais, né? Ô Tajima, tá cada um atrás, daqui a pouco eu passo aí, tá bom? Uma passagem rapidinha aí, daqui a pouco eu tô aí. Não precisa preparar aquele almoço logo, que eu tô só engolindo caldinho, né? É, mas eu vou tomar uma cervejinha pra ver a cerveja no fio de dente, né? Eu extraí quatro dentes, tô com quatro parafusos aqui, rapaz, só pra colocar o dente. Essa semana é meio complicado, tem complicado. Ô, Kátia, um abraço. No próximo bloco eu vou colocar os áudios de vocês. Gente, áudio até 30 segundos, tá bom? Então vem aí, Moreno e Moreninho, enxuga litro. É, pra todos os beberrão aí. E depois, para o João Paulo do Parque Viaduto, do Goiano, do Pinóquio e do Paulo Pontes, Goiano e Paranaense, 1984, renascer. E na terceira desse bloco, modão de viola. Essa moda de viola é muito bonita, faz a gente recordar, coisa boa, né? Coisa boa. É do Dino Franco. Dino Franco Muraí gravou em 87. Existe uma gravação dela também, com o Tião Caíno Pardinho, outra com Lio e Léo e tal. Quero mandar aqui pro meu amigo Joacir Gonçalves, meu poeta, lá da cidade de Bitinga. Um feliz dia dos pais para você e para todos o pessoal aí de Bitinga. Saudade de Bitinga, né? Eu já dei aula em Bitinga 2 anos e acabei voltando para Bauru, né? Um abraço aí. Juliana Rodrigues de Freitas, um bom dia para você também. Diz que tá com saudade, né? Feliz dia dos pais, tá desejando pra todo mundo. Ô, Juliano, eu tô meio fugido aí, ó, que melhorar a coisa. Eu volto, né? Ontem eu estive no almoço de aniversário da vereadora Estela Almagro. Mandar meus parabéns pra ela mandou um alô pra mim aqui no WhatsApp. Meu, né? Tá ouvindo, tá lá na chácara dela, lá no Vale do Igapó. Eu estive lá ontem, estive também com o ex-prefeito e deputado federal, o Rodrigo Agostinho, também estava lá, né? Tá certo? Homenageando a Estela pelo aniversário. Segundo ela, 55 anos, né? Tá nova ainda, criança, né, Estela? Um abraço, beijão pra você e parabéns aí pelo aniversário. Enxuga Litro, Moreno e Moreninha, Renascer, Goiano e Paranaense, um pouco de minha vida. Dino Franco e Moraí, agora 11:06 em Bauru. Escuta!
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dia, meu amigo Tião Camargo, TT Boiadeiro, da Independência. Tião, primeiramente, um feliz Dia dos Pais a todos os pais, para você, para toda a sua família Camargo, tá? Se possível, eu gostaria de ouvir a moda aí, Totó Apaixonado, Curió e Canarinho, beleza? Um abraço a todos os pais e a todos os ouvintes do Canal Mais. Canal Mais, uma rádio e muitas vozes. Tchau, obrigado. Lulu Apaixonado.

0: dia, aqui é o Silas do Parque Rúzio. Deus abençoe o dia dos pais nosso hoje, né? Hoje é dia dos filhos, pedir perdão pros pais, aquele que não conversa com os pais, aquele que tá longe, manda uma mensagem, que depois que perde é difícil. Aí começa só a choradeira, porque não deu valor enquanto o pai tá vivo, tá? Toca pra nós aí a música Filho Adotivo com o Sérgio Rei. Quero oferecer pra minha esposa Kátia, pros meus filhos que também estão ouvindo a Canal Mais. E que Deus abençoe o nosso dia, Tião. Fica com Deus e feliz Dia dos Pais pra você também.
1: Ô, Tião Camargo, um bom dia pra você e um feliz Dia dos Pais pra todos os pais, né? Apesar que todo dia é Dia dos Pais, Dia das Mães, né? E aí, parabéns pelo seu programa. Eu gostaria de ouvir uma música dos Filhos de Goiás. Eu quero mandar lá especialmente para o meu amigo Modesto, lá do Granja Cecília, tá? Que ele gosta muito e gosta muito do seu programa também, entendeu? João Carlos Lima lá, o Ney, beleza? Qualquer uma dos Filhos de Goiás.
2: Bom dia, Tião Camargo, beleza? Eu sou de Brasília Paulista. Eu queria que se você tocasse uma moda para mim, meu pai, o Lourenço Lourival, oferecendo para vocês aí da rádio e todo mundo que está ouvindo, tá bom? Do Dia dos Pais. Falou, obrigado, tudo de bom. Um bom Dia dos Pais para você também.
3: É isso aí, né? Agora são 11 horas e 17 minutos, 17, tem algumas músicas que a gente acaba não encontrando, né? E eu vou ficar devendo algumas aí, outras que estão pedindo, que eu acho que não condiz aqui com a linha do programa. Se eu não tocar é porque já sabe, né? Então tá bom. Meu amigo Palhaço Brincando, depois do intervalo, no próximo bloco eu coloco para a música que você me pediu aí, também aquela que me pediram aí, Filho de Goiás. Tem muito pedido aqui, né? Então eu trago aqui, atendendo, essa aqui é o Juarez da Vila Nipônica, que pediu para ouvir. Não, antes tá aqui, eu pedi o Filho Adotivo, né? Do Neio Bernardes, interpretada pelo Sérgio Reis, Filho Adotivo. Depois sim, e a música aqui do Juarez, que é do Vicente Dias, César e Paulinho, 1983, Eu e Meu Pai. E a terceira desse bloco do Quião do Carro, do Zé Caetano. Eu não achei com o Lourenço Lourival. É, eu sei que eles gravaram essa música, mas não achei por aqui. Vai com o Tião do Carro e o Pagodinho, 1998, do Tião do Carro, José Caetano Herba, Meu Pai. Agora é Bauru, 11:19.
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0: Bom dia, Tião Camargo, aqui é Aparecida de Arruda, do Parque Bauru. Eu queria ouvir a música Amor Desprezado, oferecendo para o meu marido Hilário e para todos os ouvintes da Canal Mais. Um abraço, Tião, muito obrigado. Feliz Dia dos Pais.
1: Oi, Tião, bom dia. Tô ouvindo vocês aqui da cidade de Dois Córregos. Um feliz Dia dos Pais para todos os pais.
2: Agora em Bauru, 11h35. Essa lá de Dois Córregos é a sogra do Márcio. O doutor Márcio Dotto tá lá hoje, né? Você errar o moço da ex-sogra. Ele fala que é ex-sogra, né? Tem uma cafiarada dele lá em Dois Córregos. Dois Córregos é muito familiar para mim, né? A cidade natal da minha mãe, da família Fabro, lá de Dois Córregos. Minha mãe nasceu, saudosa mamãe, né? Dona Yolanda Fabro de Camargo, que nasceu na cidade de Dois Córregos. Tá bom? Beijão para todos vocês, Dois Córregos. O Dota tá lá hoje, né? Alô, Dota, aquele abraço. Ô, Osni, eu já toquei tua música, filho. Você pediu a música, eu toquei no tempo que você pediu. Não dá pra tocar de novo, não, tá bom? Aquele abraço aí e obrigado pela audiência. Eu trago aqui atendendo a Marcela e o Carlos, né? João Carlos, Marcelo e João Carlos, aqui do Parque Real, que pediram pra ouvir. É do Nho Chique Dino Franco em Mouraí, 1982, Caboclo na Cidade. E depois para o Palhaço Brincante, está oferecendo para o seu Euricão, 102 anos. Olha esse Euricão, 102 anos. Pai do palhaço Chuchu de Piratininga. O pessoal, o povo aí de Piratininga, é? Meus amigos conterrâneos, Piratininga. E está mandando também para a Dona Mariquinha. Dona Mariquinha, 98, quase 100 anos também, curtindo aí Saudade Sertaneiro, né? Do Tião do Carro e do Caetano Verba, e o Pardo e Odilon, né? Ele pediu com o Tião do Carro, mas não achei aqui. E o Padre Odilon, A Volta do Filho. E depois para a Aparecida Arruda, né? Do Tonico e do Zé Tapera, Tonico tirou 1960, Amor Desprezado. Estou procurando o resto das músicas aqui, viu? Não sei se vai dar tempo de atender todo mundo, não. Vamos ouvir agora, 11h36 em Bauru.
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1: Agora são 11 horas e 40 minutos, 11 e 40, antes das duas próximas músicas desse bloco, quero mandar aqui para o pessoal que está curtindo aí no Facebook, né? Cristina Galhardo, alô Cristina, um abraço, beijão, obrigado pela união, pela audiência, né? E obrigado aí pela audiência também, meu amigo Mário Sebastião. Só que Bastião é tudo gente boa, né? Bastião, um abraço, obrigado pela audiência. E meu mestre Adilson Caldeira, Adilson Caldeira. O pessoal hoje reclama muito. Vi, inclusive, matéria, vi matérias e mais matérias nas mídias sociais, né? É, reclamando da fiscalização de trânsito em Bauru, né? Um reclama que fiscaliza muito, o outro reclama que não tem fiscalização. Quem botava ordem no trânsito antigamente era o Caldeira, o Franceloso, né? Que botava ordem no trânsito. O pessoal está fazendo falta aí. Um abraço ao Caldeira, obrigado aí pela audiência. E o Joacir Gonçalves, eu vou procurar essa música que você me pediu. Vamos ver se eu acho e se dá tempo de tocar, né? Agora 11h41, hein, bom?
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Agora em Bauru são 11 horas mais 48 minutos, 11h48, e nós vamos deixando aqui as três últimas do programa de hoje, né? Eu começo aqui atendendo a primeira desse bloco, eu trago aqui atendendo o Jurandir aqui do centro da cidade de Bauru. A música é do Tião do Carro e do Caetano Erba. É, ele pediu com Célio e Nando, né? A dupla Célio e Nando não tem mais, o Nando está cantando com o Adriano. O Célio também tem uma outra dupla, eu não me lembro, lá na cidade de Jaú. Aliás, o Nando e o Adriano foram os vencedores, mais uma vez, né, do Festival de Lucianópolis, que aconteceu no dia 12 de julho passado, do Plaço, Célio e Nando. O Nando e Adriano, hoje, né? Célio e Nando também gravou uma música minha, que é a Peiro de Dois Ofícios, né? Acho que foi em 2012 que eles gravaram. Então tá aí, a figura do velho. E depois, na sequência, atendendo aqui a Ana Maria da Vila Independência, do JJ Barreto e do Ado, Ronaldo Viola e João Carvalho, 1994, Velho Pianga. E a última do programa de hoje, atendendo deixa eu ver quem foi, a Vilma, é a Vilma aqui do Parque Viaduto, em Bauru, do José Caetano Erba, né? E do Tião do Carro, João Mulato e Pardinho, 1996, Capial. Eu volto amanhã no programa No Repique da Viola, às 17 horas. Fique ligado na Canal Mais, é lógico.

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1: 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Confira. 12:01.
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1: 1:31. 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
1: Pra vocês, mais um modão. Quero ver.

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0: Senhoras e senhores, com vocês, nosso amigo João Gomes.
1: Vamos embora, rapaz.
0: Bora, amor.

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5: 4:02. 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

0: acha não que eu conheço?
1: Ah, moleque!
2: Saudade do Sam, meu?
0: Boa noite, Aracaju, tudo bem? Que alegria maravilhosa estar aqui comemorando esses 25 anos da maior banda de forró do mundo.
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0: 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Confira. 5:03.
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1: 5:31. 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
6: 7:04.

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0: Itu 19.
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0: horas.
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